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1: 9 horas e 6 minutos.

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7: 9 horas e 22 minutos.

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2: 9 horas e 26 minutos.

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3: 9 horas e 33 minutos.
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2: 9 horas e 39 minutos.

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9 horas e 47 minutos.

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6: Nove horas e 59 minutos.

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2: 10 horas e 9 minutos.

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2: 10 horas e 16 minutos.
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2: 10 horas e 38 minutos.

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0: Esta é a rádio. 10 horas e 57 minutos.

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0: 11 horas e 8 minutos.

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0: 11 horas e 15 minutos.

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3: 11 horas e 24 minutos.

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1: Onze horas e 32 minutos.

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1: 11 horas e 45 minutos.

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0: 11 horas e 49 minutos.

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1: 11 horas e 56 minutos.

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3: 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Meia-noite e 3 minutos.

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1: Meia-noite e 22 minutos.

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2: 00:25.
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Meia-noite e 31 minutos.

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0: Meia-noite e 44 minutos.

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1: 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Meia-noite e 48 minutos.

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0: 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Meia-noite e 54 minutos.

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2: Uma hora.

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1: 1 hora e 25 minutos.

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0: 87,5. 1 hora e 31 minutos.

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0: 1 hora e 45 minutos.

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0: Uma hora e 57 minutos.

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1: 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Nova Era FM. 2 horas e 4 minutos.

tudo, quase tudo. Só não esqueço seu telefone. Aí eu beijo você.

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1: Duas horas e 11 minutos.

0: pra cantar com a banda KN diretamente do sétimo sentido, Aninha Soares.
1: E aí, galera?

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2: 2 horas e 21 minutos.

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3: 2 horas e 25 minutos.

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1: Duas horas e 47 minutos.

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1: Hello!

0: cantar com alma latina, chamamos nosso amigo Paulinho do Pérola Negra.
1: Alô, galera do Alma Latina, satisfação e prazer muito grande cantar com vocês. Tamo junto, vamos nessa!

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2: 2 horas e 59 minutos.

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1: 3 horas e 13 minutos.

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1: 87,5. 3 horas e 20 minutos.

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3: 3 horas e 26 minutos.

barulho aí! Obrigada, gente.

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0: 3 horas e 32 minutos.

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2: 3 horas e 42 minutos.

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2: 3 horas e 48 minutos.

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2: 3:54.
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1: Era. 4 horas e 11 minutos.

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6: Quatro horas e 18 minutos.

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0: 4 horas e 32 minutos.

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1: 4 horas e 41 minutos.

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1: Era. 4 horas e 44 minutos.

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0: 4 horas e 52 minutos.

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2: 4 horas e 57 minutos.

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0: 5 horas e 9 minutos.

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2: 5 horas e 17 minutos.

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2: 5 horas e 23 minutos.

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0: 5 horas e 31 minutos.

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6: 5 horas e 43 minutos.

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1: 87,5. 5 horas e 57 minutos.

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9: 6:05.
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3: 6 horas e 16 minutos.

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3: 6 horas e 22 minutos.

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6: Seis horas e 30 minutos.

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0: 6 horas e 38 minutos.

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Bom dia, amigos, bom dia, ouvintes do programa Brasil Caboclo. É com muita alegria, muita satisfação, estamos começando mais um programa, mais uma edição do seu, do nosso, meu Brasil Caboclo. As nossas amigas da nova era FM 87.5, muito melhor com você. É, dizendo com as bênçãos de Nossa Senhora Aparecida, estamos chegando nessa manhã rusque-fusque de domingo, 20 de setembro de 2026, dia do gaúcho. Se não fosse um domingo hoje, hoje era feriado, mas é feriado nos lugares, uns trabalham domingo, né? Feriado, dia do gaúcho, aí o tempo tá rusque-fusque, que é para abrir sol, sol ali perto de meio-dia. Temperatura diz a 8 graus, diz que vai aí até 28, né? É, diz que é para esquentar aí. Dizendo que é para esquentar, diz que amanhã chove, daí terça vem as primavera, esquenta mais um bocadinho, e daí depois vem o frio, né? É para vir frio e de fim de semana que vem chuva de novo. É que estão falando aí, né? É o pessoal que entende dos treinos, não entende, só diz que eles falam. Dizendo para você que nós tá chegando de gabarzinho, pedindo aí licença para entrar na sua casa, no seu trabalho, no seu carro, seja onde, queira onde você esteja aí, vai um abraço para amigo José Zé Silva, assim, ó, de 18, volta e meia, e um cutucão com o maior respeito para toda essa gente que ouve a gente. Prometeu ficar aí até as 9 horas da manhã, trazendo a boa música boca, a música raiz, a música cheiro da terra, a música verde e amarela, porque aqui você vive e relembra os bons e velhos tempos lá do interior, lá das infâncias. Saudade arretada, bom tempo que não volta mais, mas aqui você vai ver um bocadinho através da música e arrancar com a saudade arretada danada que está trancada no peito de vocês, tá bom? Dizendo para vocês aí que vocês podem participar e ajudar a fazer o programa Brasil Caboclo, é, ligando para o 3698-2149. Também tem os piriri garoto, mandar um zap zap ou ligar para nós também pelo 999-252804. Você manda um zap zap ou liga para um desses dois telefones, você liga, participa, pede a música que você quer, oferta para quem você quer também. E tem aí um ou dois dedinhos de prosa com o Zé Silva, tá bom? E onde não alcança os diar das 87.5 aí, Nova Era FM, não tem problema, tem os virtuar, os www.novaerafm.net.br. Você aí, você bota esse trem pra nós, esse virtuar aí, você escuta nós, manda, liga pra nós, manda um zap zap, porque nós gualepa tá funca de fogo nesse mundão velho aberto sem porteira, tá bom? Dados recadinhos, vamos trazendo moda pra essa gente que ouve a gente, começando sempre com moda de viola autêntica, genuína. Vem aí, retrato do boi soberano. Não tá o nome dos Arthur aqui do que canto, mas eu acho que é Saudoso, Tião Carreiro e Pardinho, tá bom? Depois vem aí Lourenço e Lourival, Casinha de Ouro. E para encerrar o bloco, vem aí o Jura, o Aldo e o saudoso sanfoneiro Claudemar, o Tio Lili, o trio Novo Hamburgo, cantar para nós Orgulho Caipira. Ative FM, não, desculpe, Nova Era FM, o programa Brasil Caboclo, amigo vocês é Silva. Olha que tá ele, o único Frederico. Vem cá, menino. Ei, galo velho, olha a hora, 7:06, 7:06, dia pra vocês, daqui um bocadinho, é mais tarde, esbalé pra trafunca ali fogo, menino.

Belezura, dizendo para vocês tudinho que vocês estão sintonizados na Nova Era FM, muito melhor com você e o programa Brasil Caboclo nessa manhã rusque-fusque de domingo, 20 de setembro, dia do gaúcho, muitos desfiles hoje, e o tempo vai ajudar, tá nublado, mas vai ajudar, não vai chover na hora do desfile aí para todo o pessoal vê os desfiles, cavaleiro, o pessoal nos caminhão tocando gaita e dançando. Ah, beleza, maravilha, né? Tomara aí que dá tudo certinho, tá bom? Mandando um cutucão para toda essa gente que ouve a gente, seja onde queira, onde você esteja aí, nosso muito obrigado pela audiência, preferência, paciência e o carinho. Principalmente o carinho que vocês têm por nós. Quero mandar um cutucão pro pessoal de Capela, cidades vizinhas, até onde alcança as ondas da 87.5 Ativa Nova Era FM. Nosso muito obrigado. E onde não alcança os diários da Nova Era, vai aí onde alcança aí onde não alcança os diários, os virtuais da Nova Era. Vai aquele cutucão para vocês, é tudo de bom, tá bom? Então, abençoado, quero já desejar um abençoado domingo, abençoada semana que já tá começando aí. Mandando cutucão então pra todinho vocês. Quero mandar um cutucão também aí pro pessoal aí da Honrosa Brigada Militar, Polícia Civil, Polícia Rodoviária Estadual e Federal, para todo órgão da segurança pública. Quero mandar também para todo o pessoal da saúde que faz plantão, né? Não tem sábado, não tem domingo, não tem feriado, né? Pessoal da saúde aí, os atendentes, né? Aí que faz as fichas, tudo. Depois aí as enfermeiras, técnicas de enfermagem, os médicos, atendentes, motorista de ambulância, tudinho vocês aí. Vai aí um cutucão para vocês. Para quem está saindo às 7 aí, um abençoado descanso. E para quem está chegando para mais um dia de trabalho, um abençoado trabalho para vocês. Combinado? Chique nos urtes. Vamos trazer moda? Vamos trazer moda. Vem cantar para nós, Vadique Vidoco. Vou buscar uma mineira. Depois, Goiânia, saudoso goiano e o paranaense. Um apagão de Natal. E para encerrar o bloco, vem aí. O Léo e mais o Vande, cantar pra nós Festa, Viola e Deus. Nova Era FM, o programa Brasil Caboclo. Frederico, cadê você, rapaz? Vem cá, menino. Ei, galo velho, 7h21, daqui um bocadinho é mais tarde. Dia pra você.

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belezura, dizendo para vocês tudinho que vocês estão sintonizados na nova LFM 87.5, muito melhor com você e o programa Brasil Caboclo nessa manhã rusque-fusque, abrindo aqui algumas brechas, né, nas nuvens. Quem não sabe, umas brechas assim que o sol quer sair, tá bom? É, mas meio tímido ainda, para um lado, para o outro lado escuro. Uns dizem que é para chover aí, dá risco de chuva até meio-dia. Diz que vai ter jogo do Grêmio às 11 horas, que quem chega no estádio diz que vai ter chuva em Porto Alegre, depois passar e já sai com sol. Vai saber, cada região, né? Então, vamos ver, Rusque Fusque, hoje 20 de setembro, dia do gaúcho. Parabéns para nós tudinho, tá bom? Então tá bom, 7 horas mais 34 minutinhos, daqui um bocadinho é mais tarde. Mandando um cutucão pro seu Lauri Fomer e toda a sua família aqui, aí que escuta nós. E dizendo aí que às 9 horas tem o Lauri Fomer e o programa aí, Música dos Bons Tempos. Só bandinha classe A. Com certeza vai ter premiação, brindes, é só ligar e participar que você concorre aí a brindes aí, prêmios aí, pra você estudinho a partir das 9 aí com o seu Lauri Fomer, tá bom? E pros com o seu Lauri Fomer, quero cutucar aí todos nossos colegas aqui da emissora, da nova LFM, também aí todos os pessoal da direção, que são colegas também. Quero mandar um cutucão pro seu Nercinho Camargo, que semana passada não pôde vir, ele aí fez o programa para nós, que nós tivemos que ir lá para ver a mão lá no seminário, na festa lá do seminário. É, tava bom por demais. Obrigado, seu Nersim. Tudo de bom aí. Saúde e paz. O resto a gente corre atrás, tá bom? Dizendo para você que quando a gente não pode vir, né? Que a gente tem meu mano que trai nós, o mano Paulo trai nós. E quando eu não posso, que tinha compromisso aí domingo passado. E tem domingos que o meu irmão não pode também, que tem compromisso com a família, então a gente se reveza, né? Senão a gente não pode, não é que a gente não queira vir, não. É, geralmente, agora o meu irmão tá fazendo uns cursos aí, vamos ver se vai dar certo, ele tem que fazer dois domingos, né? Então, se tiver que fazer os cursos dele, no sábado e domingo, certamente, esse horário é às 8 horas aí, ele tem que sair um pouco antes, que às 8 horas tem que estar lá, 7h30 já tem que estar lá em... Não sei se é Novo Hamburgo ou São Paulo. E aí já não tem como trazer nós. Daí a gente não tem como vir, né? Que a gente tá em possibilidade de dirigir ainda, né? É, e hoje o zóio tá ruim umas quantas vezes, né? É, mas com fé dá tudo certo. Com fé a Deus e Nossa Senhora Aparecida. Vamos ver que vai dar certo aí, que a fé é grande, tá bom? Então tá chique nos últimos. E vamos trazendo moda pra vocês. E nós fica feliz com isso aí, que vocês estão aí do outro lado e escutando nós, e nós fica por demais agradecido. Você que já levantou, tratou a criação, já tá tomando um chimarrão, um café, escutando nós, nosso muito obrigado. Você que não tem criação, mas tá aí, né? Com os olhos aí, os olhos aí pra riba das cobertas, né? Pra fora das cobertas aí, nós. Então tá bom, né? Então tá bom. Só com os olhos pra fora aí. Então, vai o cutucão pra você, aproveita as cobertas. Hoje, apesar que tá 18 graus, não tá frio, né? Mas aproveitar que amanhã o dia do São pega, tá bom? Então tá bom. Vamos trazer moda pra essa gente que ouve a gente. João Carreiro e Capataz, Bruto, Rústico e Sistemático. Depois vem Rick Renner, Sonhando, música linda por demais. E depois vem o Trio Segredo, que não é mais segredo, né? Meu Pedido, Nova LFM e o programa Brasil Caboclo. Frederico, cadê você? Lazarento. Se eu não chamar Lazarento, ele não vem, né? Lazarento! Viu? É só chamar Lazarento que ele vem. 7h38 minutinhos, daqui um bocadinho mais tarde, esbalé, patrafum, califogo, menino!

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Indo chique nos últimos, dizendo pra vocês tudo em que vocês estão sintonizados na nova era FM, muito melhor com você e o programa Brasil Caboclo. Com amigo vocês é Silva, nessa manhã rusque-fusque de domingo 20 de setembro, dia do gaúcho, 7:51, daqui um bocadinho é mais tarde, diz a 8 graus a temperatura, tá dizendo aí que o pessoal que entende dos trem aí que até 11 horas, meio-dia já sai o sol. Diz que aí para até os 28 graus, vai saber? E isso quem diz? É o pessoal que entende, né? Nós que não entende nada, só fica zoiando aqui, tá bom? E escutando com as orelhas esquerda e com as orelhas direita, quer dizer, com as duas orelhas, tá bom? Então tá chique nos últimos. Dizendo para vocês tudinho, também, que nós cutucou lá o seu Laurifome e a Famiage, e ele já mandou um recado que vai ter um sorteio de um Pix, vai ter também aí um sorteio especial para quem entrar aí na página do Celso Bom, Celso Bambila e Musicar, e vai ter um prêmio em dinheiro também. As novidades vai contar aí daqui um bocadinho, a partir das 9 aí no programa aí, Música dos Bons Tempos, só bandinha classe A, tá bom? Então vai ter dois sorteios hoje, um no Pix e um em dinheiro, mas o em dinheiro vai ser só quem entra lá e se inscrever lá na página lá do... Eu não entendo muito esses trem não, hein? Mas ele que diz lá pra nós, e nós mais ou menos aí que vai... Ele que vai explicar pra vocês depois aí, tá bom? É, ô Sololi, e ele pediu uma música aí pra mandar pra todos aí os ouvintes da Nova FM aí do Brasil Caboclo, dos ouvintes deles, é de todos os ouvintes aí da Nova FM, né? Ô, seu Laurinho, eu vou pegar e vou derrubar todo o programa por riba de vocês aí. Aí vocês pegam aí uma peneira, pode ser casa de paia. Isso. Aí pega de um lado, pede aí pra Famiage, aí pegar outro lado aí. E vocês vão aí chacoalhando a melhor música que vocês guardam pra vocês aí, tá bom? Então tá chique nos últimos. E ele mandou abraço aí pra todo mundo. Ô seu Laurinho, vamos fazer assim, ó. Vamos fazer assim, ó. O senhor manda abraço, eu mando cutucão, tá? Aí dá tudo certinho. Tá bom, seu Laurinho? Um abençoado domingo, abençoado semana, abençoado programa pra você aí. E um abençoado semana pra toda a sua família, que a gente chama Famiagem aí, né? É, pra esposa, pros filhos, pras filhas, pros netos. Ah, e a grande família, seu Laurinho. Então, vai um cutucão especial pra vocês. Assim, ó, pro seu Laurinho, um cutucão bem no bico da costela. E aí pras caboclas, pros caboclinhas, caboclinho, cutucão com todo respeito, tá bom? Então tá chique nos últimos. Quem deu ligadinha pra nós foi a dona Eva aí, da Roseira, ofereceu música aí pra comadre Mari Lopes, também pra Aline, pra todas as amigas, oferecendo aí pra família do Zé Silva, o Zé Silva é agradece em nome da família e para todos os gremistas colorados, né? Ô, dona Eva, os gremistas colorados não estão precisando mais de abraço, precisa de sorte também, né? Que a coisa tá feia, mas tudo bem, deixa quieto. Então, vamos lá. Ela pediu a casa da vovó com Lourenço Dorival, a primeira do bloco, e obrigado pelas palavras aí, tá bom? Ah, um abençoado domingo, abençoada semana para a senhora. Depois de Lourenço Dorival, a casa da vovó para dona Eva, vem aí o César e Paulinho cantar pra nós Morena do Rodeio. E pra encerrar o bloco, vem aí o nosso amigo lá de Itaquara, né? O Flávio Ramos, o saudoso Dario, cantar pra nós aí 18 horas de amargura aí, uma Guarani aí chonada, dilurida, tá bom? Nova Era FM, o programa Brasil Caboclo, olha a hora, primeiro eu chamo o Frederico, ele, o único, o Lazarento, Frederico, cadê você? Vem cá, ô Lazarento! Agora a gente tem que ser com carinho, né? 7:56, daqui um bocadinho, é mais tarde, dia pra você!

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do Chique nos últimos, dizendo para vocês tudinho que vocês estão sintonizados na Nova LFM, muito melhor com você e o programa Brasil Caboclo nessa manhã Rusque Fusque de domingo 20 de setembro, dia do gaúcho, daqui um bocadinho aí muitos lugares aí com aí desfile, desfile do gaúcho, muita gente a cavalo, muita gente aí em cima de caminhão tocando gaita e dançando, belezura, né? As tradições do gaúcho, que maravilha. Então a todos vocês que estão se preparando, já estão aí se preparando, já estão aí para fazer aí o desfile aí, um cutucão do Zé Silva para vocês tudinho aí, tá bom? Dizendo para vocês também aí, não esquecendo que dia 18 de outubro, guarde essa data aí, ó, 18 de outubro, tem aí o 17º Encontro Sertanejo em Fazenda Juliana. Aí dia 18, então, de outubro, a Fazenda Juliana, que é aí em Fazenda Vila Nova. Às 9 horas, a programação, às 9 horas, começa aí a procissão em frente à Prefeitura de Fazenda Vila Nova até a Fazenda Juliana. Depois, às 10 horas, começa a apresentação, ao meio-dia almoço com churrasco e de tarde continua as apresentações com muita moda sertaneja pra tudinho nós lá, né? Nós tivemos ano passado lá. Eu acho que se nós conseguir esse ano, nós vai de novo, porque é bom as quantas vezes, o almoço é bom, as músicas é boa, o ambiente é bom, é tudo é bom, tá bom? Então aí vai um cutucão lá pro Luiz Martins, pro seu Cravina lá, né, os responsáveis lá, eles que tiveram na primeira edição do Brasil Caboclo lá na São Jorge e Portão, e tiveram agora, levaram uma caravana para lá, né, no segundo Brasil Caboclo, e nós queremos ir lá, fazer a festa com eles lá, né? De repente, quem sabe alguém vai com nós também fazer aí, levar a gente lá, fazer a festa com eles lá, o almoço eles vão me dar agora no final do mês aí, que eles vão me dar o valor do almoço, não é o almoço caro, churrasco e é bom lá que eles botam o churrasco na chapa lá e fica quentinho o churrasco, olha, coisa boa quantas vezes, só indo pra ver, tá bom? E quem gosta de moda sertaneja raiz, gosta aí de modão, tem que ir lá, e se vocês ir lá vão ver que ano que vem vocês vão de novo, que é bom, tá bom? Chique nos últimos. Então tá aí, a 17º Encontro Sertanejo Fazenda Juliana, dia 18 de outubro. Dizendo pra vocês tudo aí que nós está feliz saber que vocês estão aí do outro lado do rádio, na nossa sintonia, na nossa companhia. Obrigado pela audiência, preferência, paciência e o carinho, principalmente o carinho que vocês têm por nós. E vamos trazendo moda pra vocês tudo. Vem cantar pra nós aqui agora. Vem aí o Guatupé e Guaratuba, Soldadinho de Deus. Depois, essa moda aqui, essas duas modas, Igrejinha da Serra com Praião e Prainha, e depois vem aí Saudoso Oceano e Beira-Mar, Garça Branca. Vou ofertar pro nosso amigo Narcinho Camargo, que deve estar escutando nós, e ele gosta mais dessas modas aí. E a Garça Branca vou ofertar lá pro Everaldo, né? O maninho, lá no Buqueirão. E aqui, lá não, né? Aqui em Buqueirão, aqui na capela. Ele, a esposa Lourdes, toda aí, ele tá sempre escutando nós, com as orelhas esquerdas, direitas, e vai pra ele aí, o maninho, né? O Everaldo e a dona Lourdes aí. E pra vocês aí, um abençoado, e tanto o seu Nelsinho também, e a Nadira aí, e o Everaldo e o Aladir, não é? Aladir, né? E o Everaldo e a Luz aí, um abençoado domingo, abençoado semana pra vocês, tudinho aí. De repente estão nos desfiles, a gente não sabe se estão escutando nós, mas vai um cutucão pra vocês, tá bom? E vem Garça Branca então aí, o Everaldo. E as duas aí, a Igrejinha da Sé com Praião e Prainha, e depois vem aí o Garça Branca
com eles aí, o Saudoso Oceano e Beira-Mar. Mas a primeira vem aí, Soldadinho de Deus. 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Olha a hora, não perca a hora não, menino, Frederico. É, não precisa nem chamar de Lazarento agora, né? 8h13, 8h13. Dia pra vocês, daqui um bocadinho é mais tarde.

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Lindo, chique nos últimos, dizendo pra vocês tudinho que vocês estão sintonizados na Nova LFM, muito melhor com você e o programa Brasil Caboclo nessa manhã de domingo. É 19 graus já as temperaturas, hoje 20 de setembro, dia do gaúcho. Um cutucão para todos nós gaúchos. É, esse 20 de setembro, amanhã rusque-fusque, mas diz que a tendência é clarear, então tá bom, né? Se não der fazer um churrasco, então, para comemorar nas ruas, faz aí, bota uns teiados e faz aí que vai dar certo, tá bom? Então tá chique nos últimos. Mandando cutucão aí para tudinho vocês. Quem deu ligadinha pra nós foi o Zé Japonês. Ô, Zé Japonês, vai um cutucão pra você, pra toda a família. É. Ô, Zé, você pediu uma moda aqui. E tem ali, e pediu Velha Morada com os irmãos Brambila. E tem ali umas 4, 5, até uma meia dúzia de Velha Morada. Só não diz quem canta. E aí eu não vou me arriscar a botar. Vou botar Menino Caçador com Lourenço Lourivar. Que eu sei que você gosta mais também. Desculpa nós aí, mas aí vamos botar aí uma moda, esse bando aí, vai ser uma coisa aí, daí é complicado, né? Então tá bom, abençoado domingo, abençoada semana, e ele tá oferecendo pra toda essa gauchada e vivo o dia do gaúcho, né, seu Zé? Então, cutucão pro você, tudo de bom aí, um abençoado domingo, abençoada semana, é o Menino Caçador, e perdoa nós aí pra moda não ser que nós não conseguiu, tá bom? Quem tá ligadinho com nós também, oferecendo pra todos os amigos, é nosso amigo Nelsinho Camargo, que tá escutando nós com as orelhas esquerdas e as direitas, quer dizer, com as duas orelhas, né? É, e ele tá escutando nós e pedindo então as músicas aí, nós vamos agora toda a música aí, ele pega a peneira e a melhor guarda pra eles aí, pra todos os amigos aí, pro Everaldo, enfim, todos os amigos e ouvintes que ele tem aí. Da mesma forma, mando pra eles aí, tá bom, seu Nelsinho? Um abençoado domingo, abençoado de semana. Nós não atendemos agora o telefone aqui, que nós estávamos aqui em conversa, que não deu, né? Então, agora, depois que nós vamos sair do ar, pode ligar que nós atende vocês tudinho aí, tá bom? Então, tá chique nos últimos. A segunda do bloco vai ser Saudosa Abel e Caim, As Três Namoradas. E pra encerrar o bloco, vem aí O Colorado e o Marajá cantar pra nós o Diário, tá bom? Presta atenção nessa voz primeira que tem aí, o Colorado, que é muito linda aí. Nova LFM e o programa Brasil Caboclo, com o amigo vocês é Silva. Olha a hora, não perca a hora não, menino. Frederico Lazarento. O Nercinho Camargo, tem lá o Frederico lá, que é um galo grande, antes que tá cantando, tá conversando, tá cantando, é o Frederico 2, então, né? É, beleza, pai, parte por demais. Esbalé pra Trafum, Califórnia, menino. Dia. 8 horas, 30 minutinhos.

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belezura, dizendo pra vocês tudinho que vocês estão sintonizados na Nova Era FM 87.5, muito melhor que você e o programa Brasil Caboclo nessa manhã de domingo, 20 de setembro, dia do gaúcho, o tempo rusque-fusque, 20 graus as temperaturas, dizendo para vocês tudinho tão bem aí que o tempo dizem que aí o pessoal que entende dos tempos que é para melhorar o tempo, né? Então, tomara que melhore mesmo aí, né? Porque tem o desfile, não tendo chuva de desfile aí pro pessoal desfilar, o pessoal ficar de olho nos desfiles aí. Tem gente que olha, gosta de olhar, né? Então, isso é bom por demais. Nós adora de olhar também aí os desfiles aí, tá bom? Então, tá chique nos últimos, dizendo pra vocês tudinho aí que nós tá ajeitando aqui uns trem aqui pra modo nós ajeitar aqui, né? Se é 8 horas 43 minutos, daqui um bocadinho mais tarde, não deixando de dizer que às 9 horas vem seu Lauri Fumer e o programa aí, música dos bons tempos, né? Só música aí, a bandinha classe A, dizendo pra vocês aí que vai ter dois prêmios hoje, né? Um em Pix e o outro vai ser aí um prêmio especial, aí vai ser em dinheiro também, que ele vai dizer pra vocês, ele tem que entrar nos trem aqui, tudo certinho aqui, pra deixar aí você vai saber, vai dar certinho, aí você tem que entrar no... Eu entendo muito esses trem aqui de falar, né? Então vou deixar seu Lauri Fome explicar pra vocês tudinho, tá bom? Então tá chique nos últimos, dizendo pra vocês também então aí que deixa eu ver aqui, que carrunchou aqui, rapaz, carrunchou demais aqui, agora vai dar certo. Vamos dizendo pra você que vem cantar pra nós aqui, vem aqui o Rei dos Pampa com Tony Tinoco, vai pra toda a gauchada. E quem tá oferecendo é o Everaldo, né? O Everaldo Maninho aí aqui no Buqueirão, ele, a Dona Lourdes escutando nós, né? Dormiu mais que a cama hoje. Então tá bom, oferecer pro seu Nelson Camargo também. Então vai pra vocês aí, tá bom? Dizendo pra vocês aí que então aí vai pra eles aí, pra toda a gauchada na festa também. A segundo bloco vem aí o Doutor e o Andarilho com o Executivo e o Lavrador. E pra encerrar o bloco vem aí Prêmio Roubado com Lucas Elivelto. Já são 8 horas 45 minutos, então vou chamar o Zé Fini aqui. Que depois vem as modas aí, depois o seu Lauri vem aí com a música dos bons tempos, tá? Então, deixa nós ver aqui, nós ajeitou aqui os computadores. Zé!

É, tudo que é bom dura pouco, nós está indo embora. Agradecer a todos os ouvintes por participar do nosso programa. Nosso muito obrigado pela audiência, preferência, paciência e o carinho. Agradecendo também a Nossa Senhora Aparecida, concedeu esse espaço e deu graça. Estamos juntos novamente nessa manhã. Manhã de domingo, 20 de setembro, dia do gaúcho. Viva o gaúcho! Viva nós, né? É, hoje, 20 de setembro, vai estar. Tá rusca-fusca o tema, vai dar pra assar uma carne, vai dar pra ver aí os desfiles, ficar chique nos últimos por demais, né? E agradecendo então aí, uma abençoada domingo, abençoada semana pra vocês tudinho. E se Deus quiser, Nossa Senhora Aparecida permitir, domingo que vem estamos de volta. Com mais edição do seu, do nosso, meu Brasil Caboclo. Se perguntar aí pro Zé Silva, diz que o Zé Silva é chique nos últimos. E no mais, tchau. Tchau, família sertaneja. 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

Domingo começa com Deus trazendo um novo dia de paz, fé e gratidão. Descansa o coração e aproveita esse dia. Eu estou com você, cuidando de cada momento e preparando uma nova semana. Senhor, gratidão por essa manhã, pela vida e por este domingo que começa. Que hoje tenhamos paz no coração, saúde para viver o dia e proteção em todos os nossos caminhos. Que a fé nos renove. Abençoe nossos filhos, nossas famílias, nossos netinhos, nossos amigos, nossos ouvintes. E prepare uma nova semana abençoada e cheia de boas oportunidades e coisas boas. Em nome de Jesus, bom!

São 9h05, começando o programa aí, música dos bons tempos aí, muita bandinha vai rolar. 19 graus a temperatura nesse exato momento. Depois vou falar para vocês como é que vai estar a previsão da semana, de domingo até no outro domingo, de hoje até no outro domingo. 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Tá conosco hoje, Banda Renovação, Polca da Alegria, esse dobradinho bonito, essa polquinha linda.

Bordando alegria musical, polca da alegria pra vocês, e já pode mandar os recados, já tem gente que mandou recado, o telefone começou a tocar, pode continuar tocando que eu já vou atender.

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Hoje o abraço vai diferente para outras pessoas aí que também já mandaram. Cheguei aí, já tinha mensagem aí, que às 8h53, a dona Gladys e seu Flávio, gente boa, né? Dizendo bom dia, estamos a postos para curtir as boas músicas do seu programa. Um abraço, um grande abraço para vocês. Ótimo domingo, boa semana e essa música aí para vocês. Banda América Dobrado Multidão.

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Pode procurar comigo, pode me ligar durante esse programa aí, se você tem interesse em ir na festa aí, me diz, eu quero tantos cartões aí antecipados, 60, e no dia você paga 70. Então vamos lá. Aí eu tenho cartões à venda, a diretoria também tem, alguns membros também têm cartão à venda, então a tradicional festa com aquele almoço tradicional e à tarde aquele bailão com o grupo GPA. 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E olha ali a previsão do tempo. Hoje amanhecemos com 17, nós vamos até 27. Manhã nublada, com chuvinha fraca e à tarde o sol abre. Então tá chuviscando fraco e de tarde vai ter sol, né? Segunda-feira, 17 até 25. Pouco sol, muito nublado, alguma chuva fraca segunda-feira. Terça-feira, 10 até 18, bastante nublado e pouco sol. Quarta-feira, 11 até 16, muito nublado, quase nada de sol. Um solzinho fraquinho só. Quinta-feira, 10 até 23, puro sol, um solzinho bonito. Sexta-feira, 14 até 27, sol e pouquíssimas nuvens. Sábado, 17 até 27, sol e nuvens e à noite chuvisqueiro. Domingo, 15 até 22, pouco sol, bastante nublado, chuva quase o dia todo, né? E daí, só que não é chuva muito forte no outro domingo, e na segunda aumenta a chuva, né? Segunda depois do outro domingo, né? 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Depois mais o Celso Brambila vai estar conosco aí. E daí já estou pensando como é que eu vou fazer o sorteio, né? O Celso, quando estiver ali, ele vai me anotar um número, né? E daí dentro desses números, quem que tirou aquele número vai ser o contemplado, né? É tudo preto no branco, para mim tem que ser coisa legal. E a mesma coisa, ele vai me anotar um outro número para o sorteio dos R$ 30 de Pix. Daí quem tirou aquele número, ele vai me anotar o número, ele vai dobrar o papelzinho, eu só vou saber quem foi. Na hora do sorteio, eu só abro depois de eu tirar um papelzinho no meio de tantos e daí confere quem que tirou aquele número, né? Daí tem que ser a coisa legal, para mim tem que ser legal, né? Já vou numerando todas as pessoas que estão participando aí, já botando o número junto aí vocês estarão concorrendo e tem o seu número junto. O Celso Brambila vai anotar o número e aquele número que ela anotou, aquela pessoa que tem anotado ali, aí vai ser a contemplada. Não preciso nem fazer os papelzinhos dobrados, não faço hoje. Simplesmente o Celso Brambila anota o número aí secreto, para mim secreto, nem eu não vou saber. Só na hora do sorteio, aquele número que ele anotou vai estar concorrendo, vai ser o ganhador, né? Todos estarão concorrendo, né? Se inscreva, Celso Brambila Musical, e me comunica durante o meu programa para você poder participar, senão não participa. Tem vários nomes que eu anotei domingo passado e também quarta, esses também estarão concorrendo. Celso Brambila Musical, tem que digitar no YouTube, né? Abração para Dona Noeli, seu José Verne, Fontoura Xavier. Abraços aí a toda a família de vocês. Sempre estão conosco. A Noeli está oferecendo música para todas as comadres. Essa valsinha ali para vocês. México Brás, Valsa do Imperador.

0: 9:31, Rádio Nova Era e o programa Música dos Bons Tempos. E eu falei da visita que ia vir, já tá ali. Mais um gaúcho, Gaudério Gaúcho junto ali também. Seu Celso Brambila, então a gente deixou a música rodando aí pra vocês. E enquanto eu fui receber ele, né, e a gente se programando pra fazer as coisas bem certas, né. Então, seu bom dia pro seu Celso Brambila.
1: Bom dia, Lauri, grande locutor aqui da Rádio 87.5. Quero dar um abraço a todos os ouvintes da rádio. E ó, não esqueça daquela promoção aí, pessoal. O prêmio é bem legal, o Laurinho, durante o programa dele vai falando. Não deixem de se inscrever, viu? Ajuda a divulgar a nossa Sim. música aqui de Capela de Santana e ajuda a divulgar aí nas redes sociais. Isso é muito bom, né, Laurinho? Então, só quero agradecer o Laurinho e agradecer aos ouvintes da Rádio 87.5. Nosso muito obrigado. Não esqueçam de pedir nossas músicas.
0: E também tem um Gaudério aí, um gauchinho aí, trajado gaúcho aí, como é que é o nome, José?
2: José Felipe.
0: José Felipe, certo, aí dá um bom dia aí pros ouvintes.
2: Bom dia aos ouvintes da Rádio 87.5.
1: Aquele abraço pra tua mãe, então.
2: Aquele abraço pra minha mãe, pra minha avó e pro meu pai.
1: E pros ouvintes da Rádio.
2: E pros ouvintes da rádio.
0: Olha aí, se vocês verem um videozinho aí do Celso Brambino no YouTube jogando bola, é esse guri aí que tá jogando bola com ele, que tá falando aí com vocês aí, botando a voz aí pro ouvinte aí, coisa boa, né? Então, como a gente anunciou, o Celso veio meio com pressa, né? Ele não vai estar permanecendo aí, mas a gente vai ajeitar bem certinho pro sorteio depois, né?
1: Então tá, o Laurita, já deixei tudo aqui pra ele e ele vai, durante a programação, ele vai divulgando e não deixam de participar do programa dele e dessa promoção. Vale a pena, viu?
0: Vale a pena, dá pra fazer um almoço aí, quem sabe aí, o pessoal não come muito, sobra dinheiro, né? Então aí se inscreva. 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Tem várias músicas, música bonita, eu adoro as músicas do seu Celso aí. 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Tá ali no meu bolso, ele me passou para mim já o valor em dinheiro, né.
1: Não, e depois, Lauri, tu pode, além de você estar participando do programa, tu pode dizer, ah, eu tenho um amigo lá, já manda uma mensagem para ele, ó, pessoal, tá tendo um sorteio na Rádio 87 aí do programa do Laurinho. E vale a pena, é só se inscrever, abrir ali, que nem ele falou recém no YouTube, Celso Brambila Musical, e se inscreva lá e compartilha ali e ajuda a divulgar nossas músicas, tá bom? Nosso muito obrigado, fique com Deus.
0: Tá, tem um ótimo domingo aí pro José
2: Felipe.
0: José Felipe também, né? Quem sabe.
2: Bom dia.
0: Quem sabe um locutorzinho novo aí pro senhor aí, pra nós, certo? Vai com ele também, seu Celso, e ótimo domingo pra vocês, né?

9 horas e 36 minutos, seu Celso. Ia vir antes do meio-dia, mas ele tem outros compromissos depois, né? Sabe como cada pessoa tem o compromisso do dia a dia e já veio hoje e saiu já, também saiu com pressa, né? Então, vale a pena. 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também, assim por diante, fazer uma corrente, né? E daí clica em inscreva-se. E me comunica, daí você estará concorrendo a esse valor que está no meu bolso aí já. Mandando um abraço para dona Eva da Roseira, que manda abraço a todas as comadres, né? Em especial a Mali Lopes, a dona Ida, a dona Adi e assim por diante, o povo capelense, gremistas e colorados. Obrigado, dona Eva. André Stout conosco também, está fazendo sempre aquela oração a todos aí, pessoal que necessita de ajuda em orações aí, a gente sempre precisa fazer. Eu faço todo dia para vocês, nossos ouvintes, nossos amigos. Inclusive, eu fiz muito, né, para minha esposa Vale, no qual ela fez um procedimento ontem. Ontem a gente saiu às 5 horas, foi lá para Triunfo, né, que é feita a cirurgia, né, de hérnia e vesícula, essas coisas pequenas, feito tudo lá em Triunfo, né, 64 quilômetros ali de Capela, né. Às 5 horas a gente saiu lá, às 9 e pouco a Vale fez a cirurgia, às 5 da tarde damos alta, às 7 horas da noite a gente estava em casa, então a Vale está em casa se recuperando. Não pode fazer nada hoje, já falei muito com ela, não faça nada, te cuida, eu tento te ajudar a cuidar, né, eu faço o que eu posso. Então, o que que eu fiz durante a manhã já? Levantei cedinho, tratei minhas galinhas, meus pintinhos, cachorros, gatinhos e assim por diante, né, e daí eu já preparei a sopa, tá pronta lá, se fosse querer comer, já dava pra comer, né, fiz uma sopa de galinha, ela carneou um galo essa semana, sabe, aqueles galos caipira, eu acho que pesou uns 4, 5 quilos, né. E fiz uma sopa, tá prontinha a sopa de tarde, só botar um temperinho a mais de tarde quando eu chegar da rádio, só pra ela não se mexer, não fazer nada, né, se cuidar, se preservar e pra tudo dar certo, né. Então, pra estar junto com ela, a Helene, né, a netinha, nossa netinha, né, tá junto com ela pra quando ela precisa de um copo d'água, alguma coisa, mas mesmo assim ela já tá caminhando, aí quase caminha um pouco demais, é pra se cuidar mais, né. Então essas orações que o seu André Stout também faz e você que faz também serve também para a Vale, né? Que ela está na recuperação da cirurgia de ontem, né? Muito obrigado a todos, queridos ouvintes. Então, André Stout, a dona Eva da Roseira, vocês merecem essa música. Paciência, todos vão ser atendidos, já tem muitas mensagens chegando, assim por diante, áudios e assim por diante.

9h42, Rádio Nova Era e o programa Música dos Bons Tempos. Mandando abraço, vamos mandar mais abraços aí. A dona Dina Cira aí que tá conosco também. Bom dia, dona Dina Cira. Só um momento.

0: Bom dia, seu Lori. Tudo bom?
1: Tudo bem.
0: Então, para você, para a Dona Vale, e para todo o meu grupo de amigas, né, do Primavera, que não moram em Primavera também, e a música eu vou deixar para a sua disposição. E quero concorrer com o prêmio hoje, né?
1: Vai concorrer sim, Dona Dina Ciro. Então, abraço a todas as amigas, as comadres aí, vizinhança aí da Dona Dina Ciro. Ótimo domingo a todos. Está conosco a Dona Nelza e o seu Severo. Bom dia, Dona Nelza, lá de São José do Sul.
2: Bom dia, Lauri, tudo bem?
1: Tudo.
2: Nós estamos bem.
1: Que bom.
2: Tem um senhor que fez aniversário dia 18, aí hoje ele vai abrir a mão, pagar um churrasco, um bolo. O seu Adelino José Severo estava completando mais um aninho, dia 18. Manda uma bandinha para ele, porque ele adora, tá, Lauri? Um abraço, Lauri, para ti, para Vale, para toda a família. Para todos os
1: capelenses. Tá certo, seu Adelino e a Dona Rita, eu já tive duas vezes, cheguei na casa deles aí um pouquinho, não entrei, mas a gente produziu um pouco, né? Sempre com a Rádio Nova Era ligado, né? Capaz que não, seu Adelino, né? Tudo de bom aí, então, ó, tá recebendo aquele abraço aí da família aí, em especial da Dona Nel, seu Severo, muitas felicidades, em especial aí pro senhor aí, muita saúde, muita paz e muitos anos de vida. Obrigado, Dona Nel, seu Severo aí, dele churrasco, né? Seu Adelino, até que enfim, hoje vai abrir a mão, né? Se não abrir, ô Dona Nelza, se ele não pagar o churrasco, vocês comprem a carne e deixa marcar no nome dele e ele vai pagar, sim. Ele vai ter que pagar essa festa aí. Abração aí pra vocês. Tá conosco Lorena Malman e seu Ivo lá de Lagoa dos Três Cantos. A Lorena dizendo assim: vou escutar só um pouco, depois vou pra Lagoa, tem almoço da terceira idade. Bom domingo a todos e um abraço. Lagoa dos Três Cantos tem uma lagoa no centro, no meio da cidade, coisa mais linda. Eu quero conhecer pessoalmente uma hora. Vou conhecer aqui lá, Dona Lorena. Eu nunca prometo o dia, mas eu sou assim, quando eu prometo, eu cumpro, né? Uma hora vai acontecer, né? Então, a cidade é muito bonita, eu já olhei no mapa, é muito legal, muito bonita essa cidade aí de Lagoa dos Três Cantos. A Dona Lorena aí que fez a doação de valores aí também, que a gente vai poder fazer dois domingos de sorteio. Abraços aí pra vocês. Nesse exato momento, passando a cavalgada aí de Capela de Santana, em honra à Semana Farroupilha aí. Então, a todos, que todos tenham uma ótima Semana Farroupilha a todos aí. Muitas organizações por todos os municípios, a gente vê na TV, né? A Brigada Militar na frente e muitos e muitos e muitos cavalos. Capela de Santana tem muitos cavalos, né? É muito bonito, né? Então, bonito para quem cuida, mas tem alguns que tem uns cavalos aí, deixem solto na rua com os carepas de seco, né? Os cavalos não merecem isso, merecem todo o cuidado do jeito que esse pessoal aí tá cuidando aí, que estão passando aí na frente aí. Então vai a música de novo, como é que é? Banda Canova, Botafogo, ô seu Adelino, Botafogo nessa lenha aí pra fazer um churrasco aí.

9h49, Rádio Nova Era e o programa Música dos Bons Tempos. Dá tempo de você se inscrever. 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E aí você clica em se inscrever e daí me avisa que você se inscreveu. Você vai estará concorrendo a um valor em dinheiro. Paga um churrasco, né? Sim, um valor de dinheiro, sim.

Mandando um abraço pra dona Neuza lá de novo, Xingu, alô, tudo de bom aí pra vocês aí, a dona Neuza, bom dia, tudo bem? Estamos indo no Maurício, lá em Rodeio, em Cristal do Sul, manda um abraço lá pra ele aí, meu afilhado e batizado, abraço a toda a família do Maurício e a família da dona Neuza, um grande abraço pra vocês. Mandando um abraço também para dona Elizabeth e o Toninho. Abraços aí para vocês. Aí, ótimo domingo. Já vai de música para vocês. Aí, pro Rubens, aí, amigo aí do seu André Stout. Ô, seu Rubens, um grande abraço aí pro senhor. Também com essa música ali. Vai pro Toninho, para Elizabeth, a dona Beth também. E também para dona Nelza. Vitor lá de novo, Xingu.

0: 9h53, bastante mensagem chegando, isso é bonito pra nós. Bom dia, Arielle Valentina.
1: Bom dia, Rádio FM, quero participar do sorteio hoje.
0: Vai estar participando aí, um abraço aí pra você e a toda a sua família. Nita dos Bosques pedindo uma dos três Xiru, oferecendo para toda a família dela, também para minha família, qual eu agradeço e quero concorrer ao sorteio. Todos vão concorrer ao sorteio no valor de um Pix de R$30 aí, doações de um casal maravilhoso. Está na escuta do programa aí, doaram vários valores já, então sorteio de R$30 de Pix para quem ganhar hoje. Três Xiru para Ariely e também para Dona Anitta dos Bosques.

0: 9h58. Você que está se inscrevendo em Celso Brumbila Musical, já bota seu nome junto e o bairro, né? Eu preciso anotar ali para saber para quem, se caso você seja o ganhador, aí para saber para quem que eu entrego, né? Então, já várias mensagens chegando, né? O qual o nome de vocês não estava cadastrado no WhatsApp agora. Estou botando o nome de vocês, né? Vai ficar para a próxima vez que vocês mandar áudio, recado para rádio, eu já logo vejo quem que foi e qual é bairro, né? Então essa gente bota ali no WhatsApp da rádio, né? Quero mandar um abraço aí, pessoal do Paraguai. Bom dia, dona Nelce Fener, do Paraguai.
1: Bom dia, primo. Tudo bem?
0: Tudo.
1: Feliz domingo para todos vocês. Aqui choveu sábado, sexta de noite, à madrugada. Ontem choveu um pouco, agora parou. Tá calor aqui no Paraguai agora. Tudo bem, e o primo tá ali já sentado ali, escutar uma música, não sei que música, toca pra ele.
0: Tá certo. Ô Plínio, aquele abraço aí pra você, em especial aí pra você. Abraço, Nelson, aí a toda sua família, a todos parentesco, né, em Paraguai. Silvana Fener, lá do Paraguai, bom dia.
2: Bom dia, Lauri, tudo bem? Um abraço pra você e toda a sua família. Já estou ouvindo a rádio.
0: Oh, coisa boa, né? Está concorrendo também, né? Mais uma, Noili Born, lá de Dois Irmãos. Bom dia!
3: Bom dia, Lauri. Tudo bem? Eu estou bem. E vocês? Então, um abraço para a Vale, para a cirurgia ontem. Estava escutando. Boas melhoras para elas.
0: Obrigado.
3: E eu também estou feliz. Meu bisneto nasceu quinta-feira.
0: Oh, coisa boa,
3: tá,
0: né?
3: Bem saudável. E a minha neta está bem. Já está em casa. Tudo bem para eles. E um abraço para vocês. E todos os meus primos. E para ti também um abraço, Lauri.
0: Obrigado, dona Noili, que esse anjinho aí, que Deus abençoe, que os anjinhos abençoem, cuidem sempre essa linda bebezinha aí da senhora aí que nasceu, que veio quinta-feira. Parabéns para vocês, família. Tá conosco também tio Valdo e a dona Dalia, lá de tio Hugo. Ô, tio Valdo, tipo assim, depois da festa de outubro, vou escolher um fim de semana, a gente vai lá visitar vocês, né? Um grande abraço aí pro tio Valdo, dona Dalia, o Laíra, a Sônia, toda a família deles, e deles futurista pra vocês aí, também lá pro pessoal do Paraguai, também pessoal de Dois Irmãos.

0: 10 horas e 5 minutos. Se você tiver aniversariante na sua família, algum parente aí de aniversário durante essa semana que passou, a semana que vem, você pode avisar, falar aí para nós, a gente vai desejar os parabéns, mandar abraços também, e depois das 11 a gente vai rodar feliz aniversário. Lembrando, pessoal, aí eu tenho compromisso logo depois, né? A Vale fez cirurgia ontem, né? E daí eu já comecei a nossa sopa de galo caipira, né, em casa hoje de manhã, de tarde só, mas quando chegar só botar mais uns temperos. Então o sorteio vai ser lá para as 11h20, né? E o sorteio quem vai fazer é algum ouvinte de casa. O que que eu tô fazendo ali? Eu tô anotando todos os nomes e botando um, dois de cima. A primeira foi um, a segunda foi o dois, assim por diante. Depois eu vou ligar para algum ouvinte, ele vai me dizer o número e aquele número que tem anotado aí no lado do nome de vocês vai ser o ganhador. Assim vou fazer para ser mais transparente, senão tipo assim, vamos dizer assim uma coisa, né, muitos pessoal gostam de conversar um pouco a mais, né, alguém da minha família ganha, daí alguns podem dizer, ah, é irmão, ele é da família dele, ele que ganhou. Então o sorteio é vocês de casa que vão fazer aí, eu vou ligar para vocês, vocês vão me falar o número e aquele número que tá no lado do nome de vocês vai ser o ganhador aí do Pix de R$30, porque eu gosto das coisas transparentes. Por nada disso, eu tenho o que eu tenho, né? Porque eu sou legal, aí tento ser legal com todos e ser honesto com todos, e todos me querem bem e eu quero mais vocês. Dona Irene Iraguzzi, bom dia.
1: Bom dia, estou te escutando. Gostaria de ouvir a valsa do amor. Acho que é com os atuais. E vou oferecer para o Nildo, para Marley Lopes, pra Florinda, pra Nair, pra Heloísa, pra Chiquinha e o Nego Terra, pra todas as vizinhas aqui da vila. Se eu for atendida, meu muito obrigado.
0: Tá certo, logo logo vai vir a balsa do amor dos atuais.

Mandando um abraço aí, Leonardo Rodrigues, Parque Primavera, já me mandou. Bom dia, já me inscrevi em Celso Brambila Musical, teu nome. Vai junto ali na lista aí, vai estar concorrendo a um prêmio surpresa, valor em dinheiro. O dinheiro tá ali no meu bolso aí. Seu Celso Brambila tava ali, me passou esse valor em dinheiro. Aí caso se a gente ser uma pessoa de mais longe que vai ganhar, eu posso passar, desfazer esse dinheiro em Pix, né? Eu posso mandar um Pix, né? Então, seja lá de onde que for, a pessoa vai estar ganhando, vai estar recebendo, né? Concorrendo e recebendo se ganhar, né? Mais outra, Maria Eduarda, Parque Primavera, bom dia, já me inscrevi em Celso Brambila Musical, YouTube, também está concorrendo a esse valor. Oh, e até gente querida, abraço aí para vocês. Então vai a valsa do amor também para Eduarda e também pro Leonardo e para dona Irene Raguse.

10:12, lembrando que hoje o sorteio vai ser mais cedo, 11:20, estou encerrando as participações, né? Então, se você quiser concorrer ao Pix de R$30, aí faça o quanto antes, né? Porque depois eu, tipo assim, quando eu inserei o programa, eu não posso mais voltar atrás e fazer anúncios, né? Então tá encerrado, o horário é assim, né? Porque todo programa que eu estou fazendo aí está sendo gravado. Se um dia alguém achar um mal de um programa, aí dá para ver o programa, né? Mas nunca vai acontecer porque todos estimem a Rádio Nova Era, né? Mandando um abraço aí a Dona Lucila do bairro Imigrantes, aí seu Valdemar aí conosco, a Lucila está homenageando a filhota Fernanda, também o Jefferson Peter e também o netinho Johan, abraços aí para eles e também para todos os ouvintes aí que estão na escuta do programa, abraços aí Lucila, seu Valdemar. Então alguém aí quiser cartão aí da festa luterana dia 11, pode entrar em contato comigo, me diz quantos cartões você quiser. Eu tenho cartão disponível aí para entrega, aí R$60 antecipado e R$70 no dia. 60 antecipado, 70 no dia. Aquele almoço tradicional da Igreja Luterana de Capela de Santana no próximo dia 11 de outubro. E à tarde, aquele bailão aí com o grupo GPA. Obrigado, Lucila, por estar participando. Um grande abraço. Está conosco também Leonir do Centro. Alô, meu amigo Leonir do Centro. Um grande abraço aí para o senhor. Está pedindo a banda Chopão e já mando também junto lá para Lucila e o Valdemar. Quer você?

10h18. Mandando abraço pro seu Wilson aí do Parque Primavera. Domingo passado, seu Wilson foi o ganhador do sorteio. Hoje está concorrendo também. Faça você também. Sempre aí se inscreve, participa do programa e estarão concorrendo. E a filha do seu Wilson também, domingo, foi a ganhadora do aí patrocinado pelo Celso Brambila. Abrindo o YouTube, se inscreva. Celso Brambila Musical. Hoje também você vai concorrer. Todos estarão concorrendo a um prêmio surpresa, valor em dinheiro. Celso Brambila Musical, YouTube, aí embaixo está escrito inscreva-se, você clica de cima e me avisa que você clicou de cima, que você se inscreveu, estará concorrendo hoje no valor em dinheiro. Então, seu Wilson aí tá oferecendo a música aí pra toda a minha família, qual eu agradeço a toda a família, a todos os ouvintes da Rádio Nova Era e a toda a gaúchada pelo Dia dos Gaúchos, Leiteiro Sabichão.

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Abraços aí. E o Jefferson aí, Popular Lampião aí, tá conosco, dizendo, tamo ligado no programa e manda música pra nós, é claro que a gente manda música.

0: Solange Lima conosco, bom dia, tudo bem? Gostaria de participar do sorteio, já quero pedir uma música dos Brambila. E o esposo Ademir, bom dia, gostaria, esposa da dona Solange, gostaria de pedir uma música do cantor Brambila, Ademir dos Bosques. Obrigado, gente boa, um grande abraço aí pra vocês, dele Brambila aí pra vocês, essa música Hora Certa.
1: Alô, vocês que escutaram o nosso CD, o nosso muito obrigado.
0: Mandando essa música lá pro Arlindo Pompeu, lá de Floripa, Florianópolis, aí conosco. Bom dia pra vocês, gauchada. Buenas, abraço. Abraço aí pra vocês também.

10h27, abre YouTube, digita Celso Brambila Musical, daí aparece as músicas dele, sempre aparece junto aquelas propagandas chatas, mas ignora. Celso Brambila Musical, digita, clica de cima de uma música, embaixo da música tá escrito inscreva-se, e você clica em cima, inscreve, se inscreve, não custa nada para vocês, você só tem chance para ganhar, né? Não tem problema nenhum, não precisa pensar em golpe, nada, é limpinho, isso aí, preto no branco, como eu costumo dizer, né? Inscreva-se, Celso Brambila Musical, clica em inscreva-se e me comunica que você se inscreveu, o valor tá no meu bolso, valor em dinheiro aí, dá pra pagar um churrasco, né? E o valor aí que tá no meu bolso, que Celso Brambila aí nós repassou e para sorteio para quem se inscrever em Celso Brambila Musical no YouTube, e tem que me comunicar, senão não concorre. Tá conosco Sônia Fulmer, aí da São Lucas, queremos participar do sorteio, tá com ela a Márcia e a Marciane, as gêmeas dela, são duas meninas bonitas, abraços aí, as três meninas bonitas aí unidas aí, abraço aí a toda a família de vocês aí, um grande abraço, ótimo domingo! Tá conosco também seu Cilírio, a dona Mali. Bom dia, Lauri. Temos na escuta eu e a Mali. Um domingo abençoado a todos. Manda um alô pra Karine e o Gleison e todos da família Enske. E também pro seu Wilson, OBC Família e pra ti, família. Também me inscrevi no YouTube. Outra chance. Boas melhoras pra Vale. Abraços, Lauri, diz ele. Obrigado aí. A Vale tá aos cuidados, né? Então a Vale fez cirurgia ontem, de uma hérnia, né, e foi lá em Triunfo, né, já tá em casa, tá se recuperando, e dei vários puxões de orelha, você não faz isso, não faz nada, não é pra fazer nada que eu faço por ti, né, já antecipei o almoço antes de vir pra rádio, depois só continuar com os temperos e tá pronto o almoço, sabe, aquela sopa de galo caipira, ô, oh, coisa boa! Então, um abraço também pra Vale, né? O rádio tá ligado em casa, né? Então, obrigado, Celírio. Abraço aí pro Gleison e pra Karine. Também o pessoal da família Hens, que a dona Rosinha já me falou aí aonde que ela vai almoçar hoje. Depois vou mandar abraço aí pro pessoal aí, tudo junto, reunido. O seu Wilson Obitz aí sempre preparando aquele fogaréu, né? Pra fazer a carne, né? Coisa boa, né? Obrigado aí pelos abraços pra minha família também, seu Celírio. Rodando pra vocês aí, pra Sônia e família, Marciane, Márcia, Celírio, Cleison, Karine, família Enske, família Obetsi, também a minha família, os futuristas.

0: Então, dia 11 de outubro, a tradicional festa da Igreja Luterana. Cartão antecipado, R$60 e no dia você paga R$70. Então, aí pode adquirir cartões comigo. Aí me diz aí, nosso ouvinte, aí, quantos cartões você vai querer que eu repasse esse cartão para vocês. Antecipado R$60 no dia R$70. Almoço tradicional de sempre, aquele almoço gostoso aí. E também, de tarde, baile com o grupo GPA. Dona Noeli, lá de Fontoura Xavier, aí mandando um áudio pra nós, aí, bom dia!
1: Bom dia, Laurita, tudo bem? Eu quero homenagear o Walter, que tá de aniversário amanhã, dia 21. Muitos anos de vida, e muita saúde e alegria. E um abraço. Pior uma música boa pra ele, Marancheirinha, que ele gosta de dançar.
0: Tá certo, obrigado, Dona Noeli, abraço aí. Parabéns aí, seu Walter, aí. Muita saúde, muita paz, que Deus sempre acompanhe ele aí. Um ótimo domingo também para todos vocês.

Mandando um abraço pro seu, pra Leia aí, que estão ligados conosco. 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E você pode viajar terça-feira, aí quem sabe aí, se não demorar muito, já volta com ele também, né? 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

Mandando abraço pra Josemara lá do Parque Primavera. Bom dia, já me inscrevi também no YouTube, Celso Brumbila Musical, abraços. Rodando uma rancheria dos futuristas a pedido da dona Noeli lá de Fontoura Xavier aí pro aniversariante Walter.

Abraço também para Josiane dos Bosques. Me inscrevi no YouTube. Abraços aí para vocês. Estará concorrendo ao Pix também de R$30 também. E também do sorteio do YouTube. Celso Brambila Musical. Se inscreva. Se inscreva e me comunica.

está conosco também seu Benjamin, lá do Virador, aí na escuta do programa, aí mandando abraço também para minha família, também para toda a família dele, em especial a Nádia, o Thiago e o pequeninho Dominique, né? E o do seu Benjamin desejando melhoras pra Vale, né? E eu tô dizendo assim, a Vale fez cirurgia de uma hérnia. Muitas e muitas pessoas se queixando de hérnia. Foi tão simples, né? A Vale foi começo de agosto, ela fez a consulta, fez os exames, começo de agosto foi chamado lá em triunfo, né? Ela fez duas viagens e a terceira viagem foi para cirurgia, vai tão rápido. Então você aí, o pessoal aí que tá com hérnia, e seguidamente a gente tá falando com alguém, eu tô com uma hérnia, só que tá com medo ou não vai, né? Para fazer cirurgia, foi tão simples, né? Então nós temos a prefeitura municipal aí, o posto 24 horas aí, quando você precisar, eles levem, eles trazem, eles não precisam nem levar acompanhante, né, para as consultas e para mostrar os exames, né, não precisa acompanhante. Os próprios motoristas são tão legal, eles acompanham aí tudo que precisa, e depois para cirurgia precisa sim acompanhante, né. Então foi tão rápido, começo de outubro até agora, hoje temos dia 20 de setembro e a Vale fez cirurgia dia 19, né, foi tão rápido. Então uma coisa precisa ser resolvida, isso é uma coisa que incomoda. E quando vê, sempre será um perigo, né? Então, abraços aí a todos, né, que estão com algum problema e tem medo de enfrentar, né? Em especial, seu Benjamin, já dei um puxão de orelha, seu Benjamin, né? Ele tem uma hérnia, né? E não vai, será que não vai? Ele vai ir sim. Abraço aí, seu Benjamin, ótimo domingo aí pro senhor, logo, logo vem música aí pro senhor, né? Mandando abraço, Manuel da Paz, Balneário Camboriú, conosco, abraço a toda a família, ele tá mandando melhoras também pra Vale, Manuel da Paz, a dona Henrieta, eram nossos vizinhos ali na Vila do Baiano, atrás da loja Quero Quero, né? Gente muito boa, né? Logo, logo vai minha música pra vocês também. Ivanir e o Neide, aí pra baixo dele forte no centro, aí a residência deles, né? Estão conosco também, pedindo música dos Brambila, os amigos Brambilas, né, Celso e Antônio e o Romildo Brambila, Antônio Rosa, Celso Brambila e o Romildo, né. Então, a Ivanir estão oferecendo para toda a gauchada bailando na fronteira. Essa música também vai pro seu Benjamin, também vai pro seu Manuel lá de Balneário Camboriú.

0: 10h47, lembrando, até as 11h, uns minutinhos, aí você pode participar. Depois tô encerrando o programa para fazer o sorteio, porque 11h30 eu quero estar em casa, né? Então vamos ver se eu consigo estar às 11h30, mas pelo jeito aí... Bastante participações, né? Mandando abraço pra Dilvana, esposa do Gerson Scherer. Toca uma música pra nós, pra todos os que estão na escuta. Obrigado. A Josimara aí dos Parque Primavera pediu os atuais. Não vou te garantir, querida, que eu vou poder rodar essa música hoje, né? Vai qualquer hora a gente roda, então, porque tá, tô no aperto aí, mas vou tentar conseguir atender a todos, né? A dona Zelinda, bom dia.
1: Bom dia, Laurinha, tudo bom?
0: Tudo.
1: Eu quero duas músicas, fica por tua conta. Eu já liguei, mas tá sem internet. Eu quero... Se tiver algum prêmio, eu quero entrar no sorteio.
0: Vai estar concorrendo, sim.
1: E tudo de bom pra você, que Deus ilumine teus passos, passa a tua família, passo a passo, que nem os meus também. Ilumina a mim e a minha família toda também. Que Deus, Nosso Senhor, abençoe todos nós. Obrigado, um abraço. Até quarta.
0: Tchau. Até quarta, certo. Obrigado, dona Zelinda. Abraço aí a todos homenageados pela dona Zelinda. Tá conosco também a Rosa Henske, a esposa do seu Nelson Henske aí. Diz ela, vamos almoçar lá no Amir, lá no Virador, lá no Amir Henske. Então, ô seu Amir, um grande abraço aí pro senhor, a toda a sua família. Abraço, Nelson e Rosinha. Abraço aí a toda a família de vocês também. E vocês aí devem estar lembrados, eu acho que há 2 domingos atrás eu fiz anúncio da perca de um sumiço de um cachorro aí que a dona Rosinha aí nos comunicou, o cachorro que era do Marlon, né? Disse que é um cachorro muito dócil e manso. Infelizmente acharam o cachorro morto, envenenado. Foi envenenado mais outro cachorro da dona Rosinha. Olha o que a pessoa está fazendo, olha o que eles estão se envenenando a si mesmo, né? Deus está vendo aí o caminho de cada um, né? Não faça isso. O que o cachorro tem culpa? Aí o cachorro, aí pessoas aí. Mesmo dizendo, uma pessoa tem 20 cachorros, vamos só supor, né? 20 cachorros, né? Os cachorros não têm culpa que estão ali. Culpado é de quem criou, ou que não vacinou, ou que não castrou, né, assim por diante. Aí como tem muitos cachorros, eu tive ontem lá em Triunfo o dia todo, lá tem cachorros na frente do hospital. A Vale contou esse dia, tinha 7 a conta do mentiroso, mas ela contou 7 cachorros, se não me engano foi 7, né, que ela contou, cachorro deitado na frente, na portaria do hospital. Depende o carro, de certo, algum carro que ele já tem meio raiva, passava motoqueiro, os cachorros correndo atrás ontem na frente do hospital. Então, o culpado de quem criou, né? Então, aí não tem mais muita organização, aí não tem lei, o qual município Capela de Santana precisa criar uma lei ainda aí, também aí, castração de cachorro urgente, pegue... Arrume um carro, tem tantos carros na prefeitura. Um carro sai com o castrador, passa de casa em casa. Vão pegando os cachorros, levem num certo canil, castram, tratam eles, desvermina, castram e solta. Daí depois o dono aí faz o que quiser, né? Mas pelo menos para não aumentar essa criação de cachorro, né? Mas não tô falando mal nada da Rosa, né? Eles estimaram muito o cachorro deles, eles têm porque eles queriam ter, né? Infelizmente foram envenenados, que coisa triste, né? Não se faz isso, né? Obrigado, dona Rosa, abraço, Nelson, toda a família Henske, os futuristas, a música dos passarinhos, diz a dona Rosa, Mus Istan, Javol, cheio de música, música bonita.

0: 10h54, lembrando que quase estão encerrando aí as participações, aí você quer aproveitar aí rapidíssimo e para concorrer a um Pix de R$30, logo logo estarei ligando para um ouvinte, aquele que me vem na mente, vou ligar aí pelo WhatsApp aí da rádio aí, e daí aquele ouvinte me diz um número, aquele número vai ser o ganhador. Em cada nome de vocês que está entrando aqui, eu estou botando um número junto, do jeito que eu anoto o nome, 1, 2, 3 e assim por diante, né? Então eu estou botando, e aquele número que a pessoa me diz vai ser o ganhador dos R$30 de Pix hoje. Elaine Folmer Neuhaus dos Bosques está conosco também, diz ela, ouvindo o programa aqui na casa da Sônia, tomando aquele mate bom. Oh, coisa boa, né? Abraço para essa gente querida, abraço. Zé Japonês conosco também, aí diz ele, hoje vai ser costela no fogo, aí ele tá mandando abraço a toda a gauchada, capelense e região aí, todas as arredores aí, a toda a família deles também. Obrigado, seu Zé, tudo de bom aí pro senhor. Toninho, esposo da Dona Neca, aí vizinho do Liceu aí também conosco, pedindo música dos Brombila, né? Mali Lopes, olha o que, que a Mali Lopes me falou. Deixa eu só abrir ali o WhatsApp aí da Dona Mali. E já vai sair.
1: Bom dia, seu Mauri. Eu achei que era o Zé que estava hoje. Nós estamos aqui no acampamento, no Galpão Crioulo. Manda uma música bem boa para os gaúchos aqui. E nós temos... Eles estão jogando bocha. Estamos assando uma ovelha. Aqui estão todo mundo na bocha e no trago aqui. Manda uma música para nós aqui. Um abraço, senhor. Bom fim de semana.
0: Tá certo. A turma jogando bocha lá aí curtindo as bandinhas, né? Que bom, né? Tudo de bom aí pra vocês, ótimo domingo, bom jogo de bocha aí, Dona Mali Lopes, abraço aí a todo o pessoal aí que tá tudo junto, reunido aí na cancha de bocha ao lado do Galpão Crioulo, festejando aí o dia do gaúcho, um grande abraço. Gelson Scherer também tá conosco, bom dia, Lauri, tudo bem? Tô bem, sim, só pra participar do sorteio, é claro, tá participando sim. Então, para vocês aí, o seu Gerson Sério, o pessoal aí da Bocha, aí no, lá do Galpão Crioulo, aí também pro Toninho, também para seu Zé Japonês, homenagem à capela. Pra Elaine, também homenagem à capela. Elaine e companheirada, a família aí toda reunida aí.

11 horas e 4 minutos, agora estou logo fazendo homenagem aos aniversariantes. Aí tem mais a Josiane, Josiane do Parque Primavera. Aí, bom dia, Lauri. Não, deixa só abrir ali a mensagem dela. Bom dia, quero pedir a música A Lua e a Noite, da banda Brilhação. Não tenho essa música no meu programa, essa já sai fora do ritmo de bandinhas, então, mas eu tenho Brilhação ali, vou rodar pra você em ritmo de bandinhas. Oferece para todos os ouvintes, e ela tá concorrendo a dois sorteios, né, Justiane, né? Obrigado pelo abraço. Mais o Nilson aí, popular aí, o Nico aí da São Lucas. Bom dia, ele botou Lauri, meu nome é Lauri. Aqui é o Nico de Capela, toca uma valsa, estamos na escuta da rádio, um abraço, um ótimo domingo a todos. Todos estão indo para o sorteio, né? Já estou me organizando, agora fazer homenagem aí. Aí depois vou rodar a Brilhação, rodar a JM, feliz aniversário, rodar a Brilhação. Quando terminou a Brilhação, terminou as participações, daí não faço mais homenagens. Aquelas que vieram durante essas músicas, sou obrigado a fazer, mas se alguém mandar depois a música, o Brilhação, em frente à Copa, um lindo dobrado, né? Daí serão as participações. Então,

parabéns a você, parabéns aos aniversariantes, dito no programa de hoje. Parabéns, seu Adelino, ô, seu Adelino aí, esposo da Dona Rita aí da Rua América aí. Aí, um grande abraço pro senhor aí, felicidade, saúde, paz recebida aí da Dona Nelza e do seu Severo. Também pra Dona Noeli Borla de dois irmãos aí pela chegada aí da bisneta aí na última quinta-feira. Também para o Walter aí de Fontoura Xavier, recebida a homenagem aí da mamãe Noeli, aí a todos vocês, que Deus acompanhe vocês, saúde, paz, muitos anos de vida, que Deus abençoe a sua vida, as suas caminhadas do dia a dia. Um grande abraço, são as homenagens que estão recebendo aí do programa Música dos Bons Tempos, Rádio Nova Era, 87.5, muito melhor com vocês!

11 horas e 12 minutos. Durante essa música veio a Isabelle Scherer aí pedindo música e quero participar do sorteio. Mara Souza, Madeireira Santana, tá registrada aí, Mara Souza, conheço ela, sim. Aí, pra mim ouvir, meu amado, deixa eu só abrir a mensagem dela. Bom dia, manda uma música pra mim ouvir e pro meu amado, seu João. Oi, seu João, grande abraço aí pro senhor, abraço da Dona Mara. Então, a partir de agora, não aceito mais participações. Estou encerrando o programa, né? Encerrando o programa. E quem fez o sorteio? Quem fez o sorteio? Todos os nomes que vieram. Aí eu liguei para o Celso Brombila. O Celso Brombila me disse um nome aí, um número. Todos os nomes têm os números junto. E ele me disse o número, o primeiro número que vai concorrer ao valor de R$100 para quem curtiu Celso Brombila Musical. E o número 5, número 5, deixa eu ver, já estou uma mistura de papel aí de tanto que tem número 5, deixa nem, eu não estou sabendo ainda, vamos ver, 1, 2, 3, 4, 5. Cheguei no 5. Isolde de Frederico Westphalen ganhou R$100 aí curtindo Celso Brambila Musical. Muito obrigado a todos que colaboraram aí. Gente que participou já domingo passado, participou quarta e participou hoje. Isolde Fris, lá de Frederico Westphalen, ganhou R$100 aí, Celso Brombila Musical, aí que tá patrocinando esse valor. E o Celso Brombila me falou um outro número aí, a todos os participantes que estão envolvidos aí, eu botei todo o nome de vocês, todos quem participou no programa, aí botei todo o nome e botei o número de baixo. E o Celso Brombila me falou o número 28, vamos ver, vamos achar o 28 agora, 1, 2, 3, 4, 5, 6, 7, 8, 9, 10, 11, 12, 13, 14, 15, 16, 17, 18, 19, 20, 21, 22, 23, 24, 25, 26, 27, 28, cheguei no 28, tem muito mais aí, mas ele falou 28. 28, Josemara do Parque Primavera. Josemara do Parque Primavera ganhou um Pix de R$30 aí, doações anônimas de um casal aí que tá na escuta, tá na estreita, curtindo as bandinhas aí que doou aí. Eu tenho mais Pix aí pro próximo domingo, pro outro, mais pro quarto, pro quinto domingo eu tenho Pix aí para sorteio, então quero ver muita gente participando. Agora em diante, para ser mais transparente, sempre é o sorteio, quem faz é o 20 de casa, eu ligo para algum ouvinte, ele me diz um número e aquele número vai ser sorteado. Daí é mais confiável ainda. Se vocês estavam confiando em mim, pode confiar mais ainda, né? Então vamos ver. Muito linda essa música da Cortina, né? Banda de Inovação, Polca da Alegria, muito linda essa música. Vou rodando rumo a Santa Catarina aí com Banda Arco-Íris e daí eu vou entrar em contato aí com os ganhadores, né? E vai rodando música e depois vou finalizar o programa, né? São 11 horas e 16 minutos.

11 horas e 19 minutos, Rádio Nova Era e o programa Música dos Bons Tempos chegando ao seu final, agradecendo o apoio cultural à Tenda São Jorge, aí com muitos produtos coloniais, também o Centro 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meia, né, agradecendo a todos, que Deus acompanhe a todos. Eu tenho mesmo compromisso, né, então, preciso estar em casa, né, a Vale que fez cirurgia ontem, né, então, já comecei a sopinha de frango caipira hoje de manhã, já deixei quase pronto, só concluí com temperos ainda e depois para o almoço, né? Então eu preciso estar em casa, né? A todos, que Deus acompanhe vocês a essa semana farroupilha aí, a esse dia de hoje, dia maravilhoso, solzinho brilhando, que todos tenham uma ótima semana. Tchau, tchau, minha gente querida, e eu fui.

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1: 11 horas e 29 minutos.

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2: Onze horas e 38 minutos.

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5: 11 horas e 44 minutos.

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2: 11 horas e 57 minutos.

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1: Meio-dia e um minuto.

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1: Meio-dia e 8 minutos.

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2: Meio-dia e 12 minutos.

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1: 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Meio-dia e 24 minutos.

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1: Meio-dia e 28 minutos.

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1: Meio-dia e 36 minutos.

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2: Meio-dia e 39 minutos.

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3: Meio-dia e 44 minutos.

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1: 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Meio-dia e 52 minutos.

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1: Meio-dia e 56 minutos.

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22: Uma hora e 9 minutos.

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1: Uma hora e 26 minutos.

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1: Uma hora e 30 minutos.

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1: Uma hora e 37 minutos.

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2: Uma hora e 44 minutos.

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2: Uma hora e 56 minutos.

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1: Uma hora e 59 minutos.

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1: Duas horas e 11 minutos.

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3: 2 horas e 14 minutos.

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1: 2 horas e 31 minutos.

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1: Duas horas e 51 minutos.

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1: Duas horas e 59 minutos.

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Muito boa tarde, meus irmãos. Quando são 15 horas e 4 minutos, passamos a apresentar mais um programa Festa Sertão é Louvor. Nesse domingo, muito bonito, o sol está brilhando. Hoje, dia 29 de setembro de 2026, estamos aí em plena semana de festança de gauchada. Por isso que nossos louvores aqui está sendo baseado na base das músicas gaúchas. Já ouvimos Leonardo, já ouvimos Ademar Silva. E agora nós vamos iniciar nossa programação, lembrando que o telefone está à disposição dos amigos, 3698-2149, aqui na rádio Nova Era de Capela de Santana. Vamos iniciar com a Edson e Sara, a música que é Nas Mãos de Deus.

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1: São 15 horas e 14 minutos, estamos apresentando o programa Festa, Louvor e Sertão. Nós vamos até às 16 horas. Telefone 3698-2149 está à disposição de vocês. Esse programa é feito para todas as igrejas. Você liga para cá, se você quiser fazer uma visita, as portas estão abertas. Se quiser vir cantar, fazer um louvor também, as portas estão abertas. Nós vamos trazer mais música bonita aí. No Olhar de Jesus com Carlos e Terezinha aqui do bairro Virador, de Capela de Santana.

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1: São 15 horas e 19 minutos, estamos apresentando o programa Festa, Sertão e Louvores nas ondas da Rádio Nova Era. Nós vamos até às 16 horas, domingo bonito, sol está brilhando, graças a Deus. Estamos desejando para todos aí felicidade, saúde, muita alegria, e trazendo essas músicas bonitas. Você pode participar, telefone 3698-2149. Vamos ouvir aí a música Oração em Família.
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1: Três horas e 54 minutos.

São 15 horas e 57 minutos, chegando à reta final do programa Festa, Sertão e Louvores. Agradecendo a todos que estiveram na escuta do programa, prometendo que domingo que vem, se Deus quiser, estarei aqui a partir das 15 horas. Fique com música que vai ser Hora Que Melhora, com a banda Opus Dei. Tenho todos o resto de boa tarde, saúde e felicidade.

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14: 4 horas e 8 minutos.

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1: Quatro horas e 15 minutos.

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6: 4 horas e 25 minutos.

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1: 4 horas e 53 minutos.

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1: 87,5. 4 horas e 59 minutos.

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0: 5 horas e 11 minutos.

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6: Cinco horas e 26 minutos.

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1: 5 horas e 45 minutos.

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0: 5 horas e 51 minutos.

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2: 5 horas e 57 minutos.

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1: 6 horas e 9 minutos.

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1: 6 horas e 16 minutos.

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2: 6 horas e 45 minutos.

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1: 6 horas e 51 minutos.

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6: Seis horas e 59 minutos.

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2: 7 horas e 18 minutos.

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2: 7 horas e 32 minutos.

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1: 7 horas e 39 minutos.

7 horas e 46 minutos.

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2: 7 horas e 50 minutos.

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0: 87,5. 7 horas e 58 minutos.

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3: 8 horas e 4 minutos.

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2: 8 horas e 17 minutos.

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4: 8 horas e 23 minutos.

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2: 8 horas e 27 minutos.

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2: 8 horas e 34 minutos.

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8: 8 horas e 42 minutos.

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0: 8 horas e 49 minutos.

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2: 8 horas e 53 minutos.

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0: 8 horas e 59 minutos.

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